Esse foi o segundo movimento da Sinfonia número 7 de Bruckner. O terceiro movimento, o scherzo, está em Lá menor e abre com uma figura rítmica de cordas e uma melodia com um salto de oitava tocada por um trompete solo. O trio está em Fá maior e em um andamento mais lento.

Ouvimos o terceiro movimento da Sinfonia número 7 de Bruckner. Ao contrário da quinta e da oitava sinfonias, onde o finale resume toda a sinfonia, este finale não é tão expansivo quanto os outros movimentos. Georg Tintner comparou esse finale ao final de uma sinfonia de Haydn. Como o primeiro movimento, o quarto movimento abre com cordas trêmulas. O segundo grupo temático está na tonalidade distante de Lá bemol maior. O terceiro grupo temático é um tema de oitava, característica dada por toda a orquestra em Lá menor. Na recapitulação, os grupos de assuntos são invertidos em ordem, uma forma chamada de forma de sonata trágica, ou forma de arco.

0: com a Orquestra Filarmônica de Berlim, sob a regência de Sérgio Seribidache. Nós ouvimos a Sinfonia número 7 de Anton Bruckner. Sérgio Seribidache, nascido em 1912 e falecido em 1996, foi um maestro romeno naturalizado alemão. 6 meses após o seu nascimento em Roma, a família se transfere para Iasi, onde Sérgio Seribidache passou sua infância. Começou seus estudos de música com o piano. Depois de terminar o ensino médio, estuda música, filosofia e matemática em Bucareste. Como seu pai queria que ele fizesse carreira como político na Romênia, decide sair de casa aos 23 anos para prosseguir sua educação musical na Alemanha. Em 1936, chega a Berlim, ingressa no conservatório e quase na mesma época também no curso de filosofia da universidade. Uma das mais importantes influências de sua vida foi o escritor budista alemão Martin Steinker. Entre seus professores de música destacam-se Heinz Thiessen e Hugo Distler. Escreveu sua tese doutoral sobre Josquin des Prez. No fim da Segunda Guerra Mundial, é nomeado regente interino da prestigiosa Filarmônica de Berlim, substituindo Wilhelm Furtwängler, que havia sido afastado do cargo em razão de seu relacionamento com o regime nazista. Entre 1945 e 1952, foi o maestro residente da orquestra, mas seu relacionamento com os alemães foi tumultuado, de modo que quando esses puderam nomear autonomamente o próprio regente, Seribidache obteve somente o lugar do primeiro violino. Mais tarde, trabalhou também com orquestras de rádio em Estocolmo, Stuttgart e Paris, e entre o fim da década de 40 e os anos 50, no Reino Unido. Em 1970, recebeu o prêmio Sonning na Dinamarca. Em 1979, até a sua morte, em 1996, Seribidache foi o diretor musical da Filarmônica de Munique. Ele regularmente lecionou na Universidade de Munguncia, Alemanha, e em 1984 começou a lecionar no Instituto Curtis da Filadélfia. Um de seus mais notáveis alunos foi o maestro François Bernier. Seribidache conseguiu performances notáveis em Munique com obras de Beethoven, Brahms, Bruckner, Schumann, Bach e Fauré, além de uma série de concertos quando esteve à frente da Orquestra Sinfônica de Londres e da Orquestra Sinfônica da Rádio de Stuttgart. Faleceu em Lanneville-sur-Essonne, perto de Paris, em 1996, aos 84 anos.
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1: 9:41.

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0: 1 e 1.
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Para viver um grande amor, primeiro é preciso sagrar-se cavalheiro e ser de sua dama por inteiro, seja lá como for. 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

0: Lúcio.
1: Fala, meu irmão.
0: Ela tem o nariz levantado.
1: Tem.
0: Os olhos verdinhos.
1: É mesmo?
0: Bastante puxados.
1: Pô, duro.
0: Cabelo castanho, né?
1: É, e uma pinta do lado.
0: Ah, pinta. Ela é minha Teresa da praia.
1: Pois sim. Se ela é tua, é minha também.
0: Não pode ser?

0: 42.
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Agradeço a Deus por mais um dia que me concede convite e saúde para o trabalho. Eu peço a sua permissão para entrar no seu santo lar para levar alegria e a boa música. Beija. Bom dia, meus amigos taxistas, porteiros e guariteiros, médicos, enfermeiros, minha amiga dona de casa, minha companheira de todas as manhãs. Bom dia! Bom dia, os quatro cantos de Viçosa. Bom dia, região. Bom dia para você que está me dando a carona no seu automóvel, na sua bike, de a pé, na sua motocicleta. Com fone atarracado nos ouvidos, bom dia! Bom dia, meus irmãos das mãos calejadas, bom dia, bom dia! Quinta-feira, 30 de julho de 2026, começando por aqui mais um programa, recordando o passado sertanejo com Ney Caetano.

Olha, eu só vou buscar uma moringuinha d'água ali, mas não vou delatar não, porque vem aí um momento mais, daqui a pouco um momento mais importante, também abrindo o programa com Rick Renner, Nossa Senhora Aparecida. É rapidinho, eu vou estar de volta, é dois palitos, um pra lá e outro pra cá.

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1: Olha, nós ouvimos aí a primeira desta manhã, Maria Passa na Frente, com Nossa Senhora Aparecida. Agora sim, agora vamos juntinho até às 7, tocando tudo de bom e do melhor. A partir de agora, o telefone 3612-3854 já está liberado para você ligar, pedir a sua cantiga, mandar aquele alô aí para quem você quiser. Vem aí, milionário José Rico, Águas da Saudade.

Olha aí, nós ouvimos também aí com o milionário José Rico, Água da Saudade, aqui o Trem Site Nino, né? Ô, boiada! Meu amigo Reis, um abraço pra você aí, viu? Bom dia! Pediu boiada contra o Nico Tinoco, e ele manda aquele abraço aí pro Baixão Panela, pro compadre Ayrton, manda um abraço pro meu aluno de pescaria, agora tá... Tomando carreira de galinha, Nizé. Mas faz parte, né? Manda um abraço aí pra Dona Linda, Paraíba. E a todos os ouvintes, tá ligado na 100. Manda um abraço pro vídeo também, já tá ligadinho. Daqui a pouco eu vou atender ele. Tá chegando aqui. E vem aí, Tonico Tinoco Boiada, atendendo meu amigo Reis. Um abraço, bom dia. E ele manda aquele abraço especial pro seu Custódio também. Tá tomando aquele cafezinho, né? Um abraço!

Olha a hora, são 5 horas 12 minutos. Nós ouvimos aí Tonico Tinoco, Boiado, meu amigo Reis, um abraço, bom dia. Também ligadinho, né? O Ayrton da Caia também tá ligado. Ele pediu pra eu vir aqui, vou mandar com o Belmonte Amaraí. Saudades da minha terra, mandando aquele abraço também aí pro Reis, pro Paraíba, pro Dona Olinda, pro Baixão Panela, né? Pro meu aluno de pescaria e a todos os ouvintes, em especial para o seu Custódio, tomando aquele cafezinho. Saudades da minha terra.

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1: Olha aí, nós ouvimos também aí a saudade da minha terra, né? Atendendo meu amigo Ayrton da Caia. Bom dia, são 5 horas e 16 minutinhos. Daqui a pouquinho eu vou atender meu amigo Ovídio com jantar para Jesus. Aqui o trem sai tinindo, é macuco, nimborné, feijão sem bicho. Meu amigo Samuel, um abraço, bom dia. Ele já ligou pedindo Tonico Tinoco, Destinos Iguais, Pena Branca e Chavantinho com Itelinho. Na sequência vai vir aí um jantar para Jesus.

Olha, nós ouvimos aí também com Pena Branca e Chavantinho, Coitelinho, Destinos Iguais, meu amigo Samuca, um abraço. Agora sim, vou atender o meu amigo Ovidio, ele pediu para ouvir um jantar para Jesus. Manda aquele abraço, pessoal, lá do Terreirão, Espinhão, Duas Barras, Piúna, Rua dos Passos. Manda para o meu aluno de pescaria, o Ricardo Taquicido, pai da Caia, e a toda a família, a todos os ouvintes e ouvintes. Um abraço, Ovidio, está aqui o sucesso.

Olha, nós ouvimos também aí de Lucas e Lucian, um jantar para Jesus. Olha, em Viçosa, são 5 horas e 27 minutinhos. Vem aí, Jacó e Jacózinho, empreitada perigosa. O telefone está liberado, 3612-3854.

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1: Olha a hora, hein? São 5 horas, 31 minutos em Viçosa e região. Nós ouvimos aí, né? Só sucesso, Empreitada Perigosa. Vem mais, vem aí, Felipe Falcão. Herói sem medalha.

Bem, nós ouvimos também aí o sucesso com Felipe Falcão, Herói Sem Medalha. São 5 horas e 35 minutos em Viçosa. Vem mais sucesso a Dona Rita da Sagrada Família. Ela pediu para ouvir com os dois mineiros, aniversário do meu pai.

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1: Olha, nós ouvimos também aí os dois mineiros, o aniversário do meu pai. Hora em Viçosa, são 5 horas 39 minutos. É, meu amigo São Vicente aí da Steven Coimbra pediu para ouvir com Lourenço e Lorival, Colarinho Branco. Manda um abraço sertanejo aí para o amigo Zé Paulo lá em Rio Branco. O Teco também aí na estiva, o Toninho Lessa, o Tonhão. Essa galerinha boa aí pro seu pai lá no Queimado, né? Um abraço aí, seu Vicente, bom dia. Vem aí o sucesso, Lourenço e Lorival. Colarinho Branco.

Olha, nós ouvimos também aí o Lourenço e Lorival, Colarinho Branco. Seu Vicente, um abraço aí, viu? Bom dia. Vem mais sucesso, meu amigo Motinha também tá ligado aí em Novo Silvestre. Pediu pra ouvir quando é Lucas e Lucião, Jantar para Jesus. Ele manda aquele abraço aí pros dois sobrinhos, Rodrigo e João Vitor, pro Mano Velho, Adão Mota, pro Ricardo Taxista. Manda um abraço também pro Aí da Casa, Zé de Tão, Tãozinho, a todos vocês aí de Novo Silvestre. Um abraço pro Roberto também, lá Rubinho, né? Essa galera toda também que tá ligada aí. Bom dia, bom dia. Vem o sucesso!

é Lucas e Lucian. A música, Um Jantar para Jesus. Aqui o trem sai tinindo, viu? É macuco, nimborná, é feijão sem bicho. Vem mais sucesso aí, Motinha. Bom dia, trio Parada Dura, Homem de Pedra.

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1: Olha a hora, hein? Nós ouvimos também aí o sucesso com o trio Parada Dura, Homem de Pedra ou Grão de Areia, né? Olha, são 5 horas e 50, são 5 horas mais 50 minutinhos, né? Hoje é um dia especial para Dona Maria do Carmo, né? É a esposa do João Lúcio, aí no bairro Bom Jesus. Bom dia, bom dia. Ela tá colhendo mais uma abóbora, né? 15 aninhos. Dona Maria do Carmo, um abraço, bom dia. Que esse dia seja tão especial para você, tá? Um dia importante. E aproveita bem o dia de hoje. Eu tenho certeza que os netos, filhos e o João Lúcio vai dar aquele abraço de esbugalhar o zóio, né? E os amigos também. Que essa data se repita por muitos e muitos anos. São votos também da nossa equipe aqui da 100,7 Universitária, que deseja tudo de bom e do melhor. Tem uma mensagem importante para você e na sequência tem uma música, A Casa da Vovó. Essa semana foi o dia da vovó, né? Do vovô. Então, para nós que somos vovô também, né? É, me passou despercebido, viu? Mas vem aí uma mensagem muito bonita para você. E hoje o programa vai ser todo dedicado para você, Dona Maria do Carmo, e também a todos os aniversariantes de ontem, de hoje e de amanhã, se Deus quiser, que vai acontecer, né? Vem aí então a mensagem e depois A Casa da Vovó. Meu amigo João Lúcio, um abraço para você, viu? Bom dia!
2: Podemos perceber algo diferente ao nascer do sol. Lembramos que alguém muito especial estava aniversariando. Hoje é seu dia. Aproveite e pense nos momentos bons que já viveu até hoje. Nas alegrias, nas passagens da vida, nos amores. Deixe todas as mágoas para trás e veja que existe uma vida linda para ser vivida e amada. Tudo na vida tem um momento. Nada veio para ser perdido ou por acaso. Então, na prudência dos momentos, faça de cada instante um momento inesquecível para você. Cumpra suas determinações, os seus objetivos. Não desperdice nada. E não passe nas dores e nos sofrimentos da vida. Esqueça tudo isso. Siga em frente. Saiba viver cada espaço de sua vida. Faça você, o mundo que te rodeia, ser mais colorido, mais amoroso e a juventude eterna dentro da tua alma. O segredo da vida está em viver, sem nunca pensar no negativo. Tudo é passageiro e depois sempre supera o amor e as qualidades que você tem, que traz muitas alegrias a todos. Nunca se esqueça, você é muito especial. Por isso, neste seu aniversário, receba o nosso carinho e o nosso afeto por toda a sua jornada que há de ser gloriosa. Parabéns!

0: Olha, mais tarde a gente ouve essa cantiga aqui, porque vem um momento mais importante do rádio, que é o momento da consagração com o Padre Vitor. Mais tarde a gente ouve ela.
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1: Agora sim é o momento mais importante do rádio, que é o momento da consagração com o Padre Vitor.

0: Ó Maria Santíssima, que em vossa imagem milagrosa de Aparecida espalhais inúmeros benefícios sobre o Brasil, eu, embora indigno de pertencer ao número dos vossos servos, mas desejando participar dos benefícios da vossa misericórdia, prostrado a vossos pés, consagro-vos o entendimento para que sempre pense no amor que mereceis. Consagro-vos a língua para que sempre vos louve e propague a vossa devoção. Consagro-vos o coração para que depois de Deus vos ame sobre todas as coisas. Recebei-nos, ó Rainha incomparável, do ditoso número dos vossos servos. Acolhei-nos debaixo da vossa proteção. Socorrei-nos em nossas necessidades espirituais e temporais, e sobretudo na hora da nossa morte. Abençoai-nos, ó Mãe Celestial, e com vossa poderosa intercessão, fortalecei-nos em nossa fraqueza, a fim de que, servindo-vos fielmente nesta vida, possamos louvar-vos, amar-vos e render-vos graças no céu por toda a eternidade. Assim seja.
1: E como é de costume, de todas as manhãs, mandando aquele abraço sertanejo, pedindo a proteção de Nossa Senhora Aparecida, Santa Rita de Cássia, Nossa Senhora de Fátima, São Silvestre, São João Batista, que derrame seus mantos sagrados em cada lar de um amigo e ouvinte da 100,7 Universitária FM.

0: Oração da Manhã. Senhor, no início deste dia, venho pedir-te saúde, força, paz e sabedoria. Quero olhar hoje o mundo com os olhos cheios de amor, ser paciente, compreensivo, manso e prudente. Ver além das aparências teus filhos como tu mesmo os vês, e assim não ver senão o bem em cada um. Feche meus ouvidos a toda calúnia. Guarda minha língua de toda maldade, que só de bênçãos se enche meu espírito. Que eu seja tão bondoso e alegre, que todos quantos se aproximarem de mim sintam a tua presença. Senhor, reveste-me da tua beleza, e que no decurso deste dia eu te revele a todos. Amém.
1: Agora sim, aí com o dever cumprido, nós iremos juntinhos, eu e você, até às 7, você que tá ligado, claro, até às 7, tocando tudo de bom e do melhor da música sertaneja. O telefone tá liberado, 3612-3854. Porque vem aí Teodoro Sampaio, Água no Leite, meu amigo Reis, um abraço, bom dia. Na sequência tem Vieira e Vieirinha, Tonico Tinoco, minha amiga Dona Penha, bom dia, seu Vicente em Cajuri. A todos vocês, obrigado pelo carinho da audiência. Vamos juntinhos.

Olha, nós ouvimos aí também Teodoro Sampaio. Água no leite não é a melhor, mas faz uma diferença muito grande nesse horário, né? São 6:06, Dona Penha, lá de Cajuri, pediu para ouvir o sucesso com Vieira e Vieirinha, Garça Branca. São Vicente, um abraço pro senhor aí, viu? Ela manda um abraço pra turminha de sempre, né? Lá no Caxixa, a dona Dilene, a dona Betinha, a dona Joana, os irmãos. E a todos vocês, Joaquim de Toledo, né? Um abraço, Vicente. Bom dia. Vem aí, Vieira e Vieirinha, Garça Branca.

Olha, nós ouvimos aí também o sucesso com Vieira e Vieirinha, Garça Branca. Vem aí para atender a minha amiga também, a dona Cleusa. Ela pediu Barreirito, a dama do vestido longo. E na sequência tem também Tonico e Tinoco, Eu e a Lua. Dona Cleusa, um abraço aí. Bom dia no bairro Santo Antônio.

Olha aí, nós ouvimos também aí Barreirito, a dama do vestido longo. Dona Cleusa, bom dia. Agora vem aí também Tunico Tinuco, Eu e a Lua, e ela tá oferecendo também para Alexandra. Tunico Tinuco, Eu e a Lua, e na sequência vem Goiânia e Paranaense, O Celular e a Bíblia.

Olha, nós ouvimos também Tonico e Tinoco, Eu e a Lua. Dona Penha, um abraço, bom dia, bom dia. A dona Rita de Nove Sosa também tá ligada. Bom dia, dona Rita. Obrigado sempre pelo carinho da audiência. Ela pediu para ouvir aqui Goiânia e Paranaense, celular e a Bíblia. Ela manda um abraço aí para dona Maria do Rosário, Maria Helena, Heloísa, Chiquinho das Pós, dona Rita, Sou Vicente de Tebe, dona Maria. E a todos os ouvintes, a dona Maria Sacudida, né? E a todos os ouvintes, e em especial o Neto Kelvin Família. Bom dia! E ela oferece aqui para nós também. Obrigado. Goiânia e Paranaense, celular e a Bíblia.

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6: Olha aí, já estamos de volta com o programa Recordando o Passado Sertanejo. Meu amigo Zé Alvinho, um abraço. Não tá frio não, né? Tá ventando um pouquinho. Mas nada com agasalho, melhor uma taipa do fogão aí, né? Ele que pediu para ouvir Zé Mulato e Cassiano, Recanto Sagrado. Manda um abraço aí para Alexandra, para Margarida, para Dona Essi, para Sr. Jesus, também Roberto Pereira. Manda um abraço para Dona Regina, um abraço especial aí para Imaculada, né? Manda um abraço para Alexandra também. E a todos os ouvintes, o Antônio lá do bairro Amoras, ele vai ouvir Zé Mulato e Cassiano, Recanto Sagrado.

Olha, nós ouvimos aí o Recanto Sagrado com Zé Mulato e Cassiano. São 6:28 em Viçosa. O telefone liberado, 3612-3854. Dá aquela ligada pra mim aqui, olha. Ney, eu quero escutar aquela cantiga bem antiguinha. Eu tenho aqui 4 balaias lotadas até em riba. Porque vem aí Guatupé e Guaratuba, soldadinho de Deus. Manda um abraço pro meu amigo Cláudio, lá no bairro Nova Era.

Guaratuba, soldadinho de Deus, vem mais aqui Não Pare, o telefone tá liberado, 3612-3854. Eli Silva e Zé Goiano, o Machado e a Motosserra.

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1: Olha, aqui não tem lepo-lepo, não. Aqui é só modão. Aqui o trem sai tinindo. Aqui tem café no bulho também, né? Olha, bem mais sucesso, a Enxada Pioneira com Jacó e Jacozinha, pra matar a saudade.

Olha a hora, hein? Olha a hora, 6h37. Tá acabando o milho, tá acabando o gás, né? Meu amigo Adão Mota, bom dia, bom dia. Ele pediu pra ouvir Ronaldo Viola e João Carvalho, Caboclinho Valente, mandando aquele abraço pros dois netos, Rodrigo e João Vitor. Manda um abraço também pro Mano Velho aí, o Adão, o Motinha, Zé de Tão, Tãozinho. Manda um abraço pro Roberto na coisa, meu amigo, meu aluno de pescaria também, o Ricardo, aí da casa, todos os ouvintes, né? Pessoal aí do Marcena, de Jacença. Adão Mota, não sei, não deu pra mim entender o resto da conversa, se você queria ouvir uma outra cantiga, mas dá uma ligada que a gente debuia aqui, tá? Vem aí, Ronaldo Viola e João Carvalho, Caboclinho Valente.

Olha aí, nós ouvimos aí também o sucesso com Ronaldo Viola e João Carvalho, Caboclinho Valente, meu amigo Adão Mota, um abraço, bom dia. Meu amigo João Crica, aí no setor da vigilância da UFV, também tá ligadinho na 100,7, manda aquele abraço pros companheiros e os guerreiros, né? O Meme, o Carlinho Bafafá, Zé Alvim, essa turma toda, né? João Crica. Um abraço aí, bom dia a todos vocês aí da Vigilância, obrigado sempre pelo carinho da audiência. Ele pediu aqui, Tonico Tinoco, Pangaré, aqui que tá o sucesso.

Olha aí, nós ouvimos aí, né, o Pangaré, pra você que tá ligado, João Clico, um abraço aí, bom dia, aqui é o Trensite Nino, viu? Olha, quem quiser escutar uma cantiga bem antiguinha aí, não tem outro lugar a não ser aqui na 100,7 Universitária FM, nesse horário, de 5 às 7, com o Ney Caetano, mas de buia, meu, vai matar a saudade, né? Essa eu confesso que eu nunca tinha, em tantos anos de rádio, nunca tinha ouvido, viu, João? Um abraço aí, bom dia, vem aí, César e Paulinho, eu e meu pai. E tá liberado o telefone pra você ligar, pedir a sua cantiga, que dá tempo ainda, são 6h44.

É o que é bom dura pouco, né? Acabou o gás, acabou o milho de pipoca. Mas eu vou atender a minha amiga Dona Maria das Graças, lá de Nove Sós. Ela pediu Liu e Léo, Buscando a Felicidade. E na sequência ela vai ouvir também Belmonte Amaraí, Tu e as Nuvens. E eu vou deixar as minhas saideiras de hoje também aí. Vem Berenice Azambuja, né? Batendo o taco da bota, Dona Maria. A senhora gosta dessa música? Vou mandar para a senhora também, viu? E na sequência, Lourenço e Lorival buscando a mineira. Se der tempo, vem aí Avaré e Jataí, Pagode na Roça. E com essa, já vou ficando por aqui. Já quero agradecer o carinho de vocês. Eu volto amanhã, sexta-feira. Amanhã tem, viu, João Creca? Amanhã tem lá no Garapão duas bandas de forró. Forró Maneiro e também o Irmãos Rodrigues. Olha, vem mais sucesso a partir da manhã, às 5 da manhã. Pode me desafiar na cantiga, que tem quatro balaias lotadas até em riba aqui de música, hein? Aqui o trem sai tinindo e saiu até agora. Aqui o bambu tem peça pra flecha, tá bom? Galinha comigo já come milho, já peida pipoca. Gente, muito obrigado e até amanhã, se Deus quiser. Eu tenho certeza que ele quer porque tem o Deus no coração. Vem aí, Liu e Léo, buscando a felicidade. Tchau, gente. Tchau, obrigado.

0: 74.
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8: 8 e 3.

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5: Nove e 37.
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deixa aí, cara. Eu tenho um amigo que fala assim: mulher, não me manda embora, porque eu choro e tudo. Que sujeito à toa, hein?

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3: Dez e três.
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1: Fecha a porta, gente. Cabeleira aí vem, matando mulheres, meninos também. O Cabeleira chamava-se José Gomes e era filho de um mameluco por nome Joaquim Gomes, sujeito de más entranhas, dado a prática dos mais hediondos crimes.
2: É com essa trova que começamos o programa de hoje. Sejam todos bem-vindos. Eu sou Rodrigo, estudante de Letras pela Universidade Federal de Viçosa.
3: Olá, eu sou Raquel, estudante do curso de Letras pela UFV.
4: E eu sou Kelbis Costa, também estudante de Letras pela UFV. Hoje iremos adentrar em uma das figuras mais fascinantes e controversas da nossa literatura, o cangaceiro. Mas não vamos falar de Lampião, e sim do personagem que inspirou uma das primeiras obras sobre o tema, o romance O Cabeleira, de Franklin Távora. Publicado originalmente em 1876, este romance nos leva para o sertão pernambucano do século XVIII. Um mundo de códigos de honra, injustiças sociais, uma violência que parece tão intrínseca à paisagem quanto à caatinga. Preparem-se para conhecer um anti-herói complexo de um Brasil profundo e de uma história que escapa a qualquer julgamento fácil.
2: Antes de entrarmos na teia de tragédias do Cabeleira, é fundamental entendermos o terreno em que essa semente foi plantada. João Franklin da Silveira Távora era um escritor da chamada geração de 1870, profundamente influenciado pelas ideias do romantismo, da qual fizera parte. Nasceu no Ceará em 1842 e faleceu no Rio de Janeiro em 1888. Advogado, jornalista, político, romancista e teatrólogo, fez o seu nome na literatura brasileira, tendo em vista que foi um dos primeiros autores a trazer a imagem e paisagem do sertão em oposição à cidade urbana. Tinha um projeto muito claro: criar uma literatura regionalista que retratasse o Brasil para os próprios brasileiros.
4: É isso mesmo, Rodrigo. No prefácio desse mesmo romance, ele chega a cunhar o termo literatura do Norte, propondo uma literatura que alberga um projeto regionalista, que não deixa de ser entendido como nacionalista e que constrói uma nova identidade do brasileiro projetada no homem do sertão. Távora queria mostrar que o sertão nordestino tinha

0: as suas próprias histórias épicas, seus próprios dramas humanos dignos de virar literatura. E em O Cabeleira, ele faz isso com maestria.
1: O Cabeleira é um romance regionalista de transição entre o romantismo e o naturalismo, em que a trama se passa no século XVIII, um período em que o poder metropolitano de Portugal ainda era absoluto. Mas a vastidão do interior era praticamente um território à parte, governado por leis próprias e pela figura do pai de família patriarcal. É nesse cenário de autoridade contestada e violência latente que a história do nosso protagonista se desenrola.
0: José Gomes, também conhecido como Cabeleira, é um dos primeiros cangaceiros de Pernambuco. Sua história parece afirmar, ainda que tragicamente, a famosa ideia do filósofo Jean-Jacques Rousseau, de que o homem nasce bom, mas a sociedade o corrompe. Dotado de uma índole que poderia ter o levado por outros caminhos, mas por influência de seu pai, Joaquim Gomes, e do ambiente violento e desigual em que vivia, começou a agir com crueldade. Junto com o pai e Teodósio, um amigo traiçoeiro, Cabeleira aterrorizou a província de Pernambuco em 1776, exatos 100 anos antes da publicação do romance que imortalizaria seu nome. Mas a essência original de sua bondade não havia desaparecido por completo. Quando reencontrara Luísa, Cabeleira revive em si a pureza que um dia conheceu e foge com ela na tentativa de recomeçar. É nesse momento que percebemos a luta interior entre a sua natureza original e a corrupção imposta pelo meio. Ele tenta se reformar, mas ainda recorre à violência para se defender, mostrando como os vícios adquiridos são difíceis de superar. Sua trajetória, assim, torna-se um dramático exemplo do que Rousseau descreveu: uma alma boa, deformada pelo mundo à sua volta, buscando, mesmo que tardiamente, reencontrar sua humanidade.
2: Quando em 1876 publicou seu livro mais famoso, O Cabeleira, o romance recebeu muitas críticas positivas. Foi considerada um marco. No artigo O Nacionalismo em Suas Diversas Formas, da autora Maria Rabelo Câmara, a estudiosa postula que,
0: abre aspas, como escritor, opôs-se às ideias defendidas por outros regionalistas, como seu conterrâneo José de Alencar, que exaltava o bom índio como o único representante genuinamente nacional, e outros sulistas que se dedicavam a escrever sobre o sul do país, permeáveis aos estrangeirismos que ele ogerizava. Em vez de inovações linguísticas importadas e de uma figura heróica que nada tinha de unicamente original a seu ver, mas que embaçavam a espontaneidade da criação sob a influência do sentimento de amor e pertença à pátria. Notamos, em sua obra, laivos nacionalistas, já que Távora enaltecia figuras de nosso folclore, nossas riquezas naturais e nosso povo com sua cultura e hábitos inerentes. Fecha aspas. E aí, contextualizando para vocês ouvintes, essa passagem nos mostra como Távora não era apenas o escritor regionalista, mas um intelectual com um projeto nacional claro e consciente. Ele não descrevia o Brasil por acaso, mas como parte de uma busca deliberada por uma literatura que refletisse a verdadeira alma brasileira, em oposição a visões idealizadas ou estrangeiras.
2: Mas por que escolher um cangaceiro, um homem violento, como herói de uma história? Na época, todo mundo que queria ser nacionalista na literatura falava do índio, como o Perídio ou Guarani, do José de Alencar. Era o herói nobre, puro e idealizado.
3: Pois é, só que Távora olhou para isso e pensou: esse Brasil do índio romântico não é o Brasil que eu conheço. Ele era do Ceará e enxergava que a verdadeira identidade nacional estava escondida no sertão nordestino, com sua gente sofrida, sua cultura e suas lutas. Aí ele criou o conceito de literatura do norte.
2: E qual foi a grande sacada? Em vez do índio nobre, o herói dele seria o sertanejo. E não um sertanejo qualquer, mas justamente aquele que a sociedade considerava um monstro, o cangaceiro. Essa foi uma quebra de paradigma brutal. Ele estava dizendo: olhem para essa realidade, por mais feia e violenta que seja, ela também é o Brasil.
3: E isso nos leva ao segundo ponto, o nacionalismo regionalista. O nacionalismo de Távora não era aquele ufanismo, meu Brasil varonil. Era um nacionalismo crítico, que queria incluir no retrato do país aquela parte que estava esquecida, abandonada pelo poder público, vivendo na seca e na injustiça. O cangaço, na visão dele, era a voz brutal de um povo que não era ouvido.
1: E com isso, entramos na valorização do regionalismo. Enquanto o nacionalismo buscava unir a população com o sentimento de uma comunidade, o regionalismo buscava retratar as individualidades das regiões.
2: Távora até diz no prefácio, abre aspas, Norte e Sul são irmãos, mas são dois. Cada um há de ter uma literatura sua, porque o gênio de um não se confunde com o de outro. Cada um tem as suas aspirações, seus interesses, e há de se ter, se já não tem, sua política.
1: O regionalismo de Távora tem como base três elementos. Primeiro, o senso de terra, que dita o ritmo da sua história pela famosa intercadência de Euclides da Cunha. Segundo, o patriotismo regional, orgulho das guerras holandesas, do velho patriarcado açucareiro, das rebeliões nativistas. E o terceiro, a disposição polêmica de reivindicar a preeminência do Norte, reputado mais brasileiro. E quem afirma isso é Antônio Cândido na sua obra Formação da Literatura Brasileira, que diz ainda que a razão para essa disputa era óbvia. Abre aspas. O Norte ainda não tinha sido invadido como estava sendo o Sul de dia em dia pelo estrangeiro.
0: É importante lembrar que o romance como gênero literário vai muito além das histórias de amor com finais felizes. Surgido no Brasil do século XIX como uma forma moderna de expressão, ele foi fundamental para construir um imaginário nacional e dar a conhecer aos leitores das cortes e cidades os costumes, conflitos e paisagens de territórios longínquos do próprio país. Em obras como as de Flank e Távora, o romance serviu como veículo para narrar histórias de violência, injustiça e dramas sociais, como a vida dos cangaceiros no Nordeste, revelando a face crua de uma realidade que, de outra forma, permaneceria ignorada. Assim, mais do que entreter, o romance cumpriu um papel social e político, formar uma identidade nacional pela literatura.
2: E a obra em si é uma mistura incrível de estilos. Tem o drama do romantismo, a vontade de retratar a realidade do realismo e até uns toques característicos do naturalismo, que é aquela visão de que o meio ambiente e a hereditariedade moldam o caráter das pessoas. O que fica evidente onde o pai do Cabeleira é descrito de uma forma quase animal, para mostrar como a vida brutal do sertão pode deformar o homem.
3: Por fim, e talvez o mais importante, o Cabeleira é uma denúncia social poderosa. O livro não glamoriza a violência. Pelo contrário, ele mostrava que a maldade do Cabeleira era fruto da falta de educação, do abandono político e da miséria. A obra era um chamado por progresso e justiça social para a parte norte do Brasil.
2: Abre aspas. O Cabeleira não estava destinado a ser o que foi. Nós o repetimos. Os maus conselhos e os péssimos exemplos que lhe foram dados pelo desnaturado pai converteram seu coração, acessível em começo ao bem e ao amor, em um músculo bastardo que só pulsava, por fim, a paixões condenadas. Desgraçadamente, essas paixões que nele escandalizaram a sociedade coeva não desceram com seu corpo à sepultura. Elas estão aí, exercitando em nossos dias o seu terrível império à sombra da ignorância que ainda nos assoberba e que em todas as terras e em todas as idades tem sido considerada, com razão, a origem das principais desgraças que afligem e destroem as famílias e os estados. Fecha aspas.
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2: Essa é Candeeiro Encantado, composta por Paulo César Pinheiro e Lenine, e interpretada por Lenine no álbum O Dia em que Faremos Contato, de 1997. Os versos lidos poderiam muito bem ser a descrição do Cabeleira, não é? Regida por um mesmo código de honra, uma mesma lei do cão, uma lei primal de sobrevivência e vingança que rege suas ações. Távora, no romance, estava descrevendo o ecossistema social que, um século depois, produziria o Lampião, descrito agora na canção do Lenine.
3: A música chama Lampião de Candeeiro Encantado, uma luz no escuro, uma figura quase mítica. E o que é o cabeleira se não uma versão anterior, mais crua, desse mesmo arquétipo? Ele é o candeeiro que se apaga nas mazelas e tragédias, enquanto o lampião é aquele que se transforma em lenda. A música fala em revira bucho, estripa corno, corta orelha, que nem Virgulino, o capitão. A violência é a mesma, mas a escala e a repercussão são diferentes. O cabeleira é o protótipo, lampião, o produto final mitologizado.
2: E por hoje é isso. O que acharam da história do cabeleira? Vocês concordam com essa visão do personagem como um anti-herói trágico?
1: Um beijo e obrigada por ficarem conosco até o fim. Foi um prazer.
3: Tchau, tchau. E fiquem agora com a canção Candeeiro Encantado, interpretada por Lenine. Um abraço a todos.
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4: Zip, muito bem, leve, é isso mesmo. Então acabei de dar uma esvaziada aqui no meu gravador e a gente deve fazer isso no nosso aparelho celular. Tem uns locais lá que você vai aprender e vai esvaziar e o funcionamento do aparelho vai melhorar. Então é isso mesmo e assim é a nossa vida. Ensina-nos a contar os nossos dias para que alcancemos o coração. Coração sábio. Então tá aí, não é que você vai contar os dias porque as coisas vão se acabar rápido, não, é para você ter uma noção de que o dia é limitado e que você tem que utilizar aquele momento com coisas boas. Então tá aí, é o perdão, é a alegria, é convivência com satisfação, é você do lado do seu irmão. Vamos lá botar para frente para viver melhor e com certeza essa semana eu comecei o domingo ali, né, escutando uma palavra muito legal, que foi que a igreja, aquele local de Deus, a casa de Deus, seja o templo, seja a igreja, seja a sala, onde for que você pode encontrar com Deus, você para ali, dá um tempo, porque ali é o lugar da paz, é o lugar da tranquilidade, é o lugar de se acalmar. Então pensa direitinho, fica com você mesmo, é a tal da solitude, não é solidão não, é solitude, você com você mesmo, pensando na sua vida, com amor, com alegria, tá? Não pensa com pensamento negativo não, porque senão não dá certo não. Bom, tá aí, vamos lá, bola pra frente, essa aqui foi muito boa. Bem, é aquele caso, né, que a semana do fazendeiro foi muito legal e ali foram apresentados vários projetos que são de apoio à sociedade, à comunidade. Então, a carreta do Senar, que apresentou algumas soluções para melhorar a qualidade da sua alimentação. A Brasel também esteve presente, sempre dando ali oportunidade para você conhecer coisas novas, inclusive a culinária mineira. E a prefeitura também esteve presente, participou ali mostrando seus serviços que são desenvolvidos nas diferentes secretarias e então reuniu ali produtores rurais, estudantes, pesquisadores, né, visitantes, promovendo uma troca de experiências ali com a universidade e com a cidade. Então, durante a Semana do Fazendeiro, a Secretaria de Agropecuária participou com atendimentos e orientações sobre licenciamento ambiental, atos autorizativos de cadastro rural, que é o CAR. A pasta também promoveu o 10º Torneio Leiteiro. A Secretaria ainda participou da 13ª Semana da Mulher Rural, que destacou o papel das mulheres no desenvolvimento da agricultura e da produção rural. A Secretaria de Meio Ambiente também participou e fez aí uma parceria com os departamentos da universidade e mostrou também a questão dos resíduos sólidos, mostrou a proteção e recuperação de nascentes, reflorestamento e restauração de áreas para recargas hídricas e florestal. Isso é muito importante, proteger. Onde tem uma nascente, tem que estar protegido. Tem lá que tem que ter árvore, tem que ter as plantas daquela natureza para que essa água continue e, com certeza, abastecendo sua propriedade. É uma riqueza que você tem dentro da propriedade. E a Secretaria de Saúde também da Prefeitura participou na Semana do Fazendeiro com realização de campanha de vacinação antirrábica promovida pelo Departamento de Vigilância Ambiental e Controle de Zoonoses. Então foram muitas atividades aí que aconteceram voltadas mesmo para a comunidade, coisas que estão acontecendo no seu dia a dia e que a Prefeitura oferece aí, é só buscar esses serviços para que você possa ser atendido aí melhor no nosso município. Então tá muita coisa legal, eu vou ficando por aqui e um bye bye para você.
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7: 10h40. 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
3: Onze e três.
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7: 11:34.
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0: Meio-dia e 6.
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3: Meio-dia e 34. 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
2: Uma e três.
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2: Uma e 33.
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3: 2 e 2.
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6: Muito bem, isso mesmo, é bola pra frente, é o final de julho e você aí ligadinho na 100.7 Universitária FM, com muita notícia, muita música boa, é uma programação sensacional. Bom, a Prefeitura Municipal de Viçosa está aí fazendo uma parceria com o Sebrae na finalidade de criar um ambiente para favorecer os negócios, fortalecer a capacidade do município para atrair investimentos e impulsionar o desenvolvimento local. Então, muitas notícias aí e o empresário local pode ficar ligado porque pode melhorar aí a informação, pode melhorar as condições de trabalho e também inovar na sua empresa. Bem, também outro assunto que vem direto da prefeitura é o programa Saúde no Campo, que busca profissionais de enfermagens na Zona da Mata. Credenciamento gratuito acontece até dia 31 de julho. Enfermeiros e técnicos em enfermagens na Zona da Mata já podem se credenciar para atuar no programa Saúde no Campo, iniciativa do sistema FAENG-SENAR, que levará ações de promoção, prevenção e acompanhamento em saúde às famílias rurais de diversos municípios da região. O credenciamento contempla duas funções. Para supervisor de saúde rural, é exigida graduação em enfermagem, registro ativo no Conselho Regional de Enfermagem e experiência mínima de 2 anos na área. veterinária. Já para o técnico de saúde rural, podem se candidatar enfermeiros ou técnicos em enfermagens com registro ativo no Corém, com no mínimo 6 meses de experiência profissional. Em ambos os casos, os candidatos devem possuir carteira nacional de habilitação, A ou B, e disponibilidade para deslocamentos, habilidades com ferramentas digitais e autonomia para a atuação em campo. Para a função de técnico em saúde rural, também é desejável residir no município de atuação ou em localidades próximas. Mais informações aí, você deve consultar o edital e realizar credenciamento por meio do portal da faeng.org.br e, como eu disse, até o dia 31 de julho. Então, tá próxima data. Fique ligadinho, porque é isso aí. E aí, a promoção que nós temos aí do final de semana é o Flashback Anos 80, com DJ Elson, no MacBee Music Lounge. E o balanço vem aí na sua segunda edição, é muito legal, a turma vai, é um retrô. Show de bola pra você. E no sábado também você tem lá no Morro Grande, em Cajuri, o Chicote de Vaqueiro e os Moreninhos do Forró, no Forró do Paulo, tradicional. Acontece sempre no domingo, mas desta vez vai ser no sábado. E no dia 9, lá no Morro Grande, também no Forró do Paulo, as Minas do Piseiro. Então é outra atração. Cada fim de semana acontece uma atração especial e a turma gosta muito, e é forró mesmo, forró pé de serra, a coisa rola solta. Então tá aí duas atrações, MacBee Music Lounge, trazendo Flashback Anos 80 no sábado a partir das 9 horas da noite, e lá no Morro Grande, o Forró do Paulo. Eu vou ficando por aqui, um bye bye pra você.
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9: E 39.
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3: 3:35.
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5: 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Muito bem, leve, é isso mesmo. Então acabei de dar uma esvaziada aqui no meu gravador e a gente deve fazer isso no nosso aparelho celular. Tem uns locais lá que você vai aprender e vai esvaziar e o funcionamento do aparelho vai melhorar. Então é isso mesmo. E assim é a nossa vida. Ensina-nos a contar os nossos dias para que alcancemos o coração sábio. Então tá aí. Não é que você vai contar os dias porque as coisas vão se acabar rápido, não. É para você ter uma noção de que o dia é limitado e que você tem que utilizar aquele momento com coisas boas. Então tá aí. É o perdão, é a alegria, é convivência com satisfação, é você do lado do seu irmão. Vamos lá botar para frente para viver melhor. E com certeza essa semana eu comecei o domingo ali, né, escutando uma palavra muito legal, que foi que a igreja, aquele local de Deus, a casa de Deus, seja o templo, seja a igreja, seja a sala, onde for que você pode encontrar com Deus, você para ali, dá um tempo, porque ali é o lugar da paz, é o lugar da tranquilidade, é o lugar de se acalmar. Então pensa direitinho, fica com você mesmo, é a tal da solitude, não é solidão não, é solitude, você com você mesmo, pensando na sua vida, com amor, com alegria, tá? Não pensa com pensamento negativo não, porque senão não dá certo não. Bom, tá aí, vamos lá, bola pra frente, essa aqui foi muito boa. Bem, é aquele caso, né, que a semana do fazendeiro foi muito legal e ali foram apresentados vários projetos que são de apoio à sociedade, à comunidade. Então, a carreta do Senar, que apresentou algumas soluções para melhorar a qualidade da sua alimentação. A Brasel também esteve presente, sempre dando ali oportunidade para você conhecer coisas novas, inclusive a culinária mineira. E a prefeitura também esteve presente, participou ali mostrando seus serviços que são desenvolvidos nas diferentes secretarias e então reuniu ali produtores rurais, estudantes, pesquisadores, né, visitantes, promovendo uma troca de experiências ali com a universidade e com a cidade. Então, durante a Semana do Fazendeiro, a Secretaria de Agropecuária participou com atendimentos e orientações sobre licenciamento ambiental, atos autorizativos de cadastro rural, que é o CAR. A pasta também promoveu o 10º Torneio Leiteiro. A Secretaria ainda participou da 13ª Semana da Mulher Rural, que destacou o papel das mulheres no desenvolvimento da agricultura e da produção rural. A Secretaria de Meio Ambiente também participou e fez aí uma parceria com os departamentos da universidade e mostrou também a questão dos resíduos sólidos, mostrou a proteção e recuperação de nascentes, reflorestamento e restauração de áreas para recargas hídricas e florestal. Isso é muito importante, proteger. Onde tem uma nascente, tem que estar protegido. Tem lá que tem que ter árvore, tem que ter as plantas daquela natureza para que essa água continue e, com certeza, abastecendo sua propriedade. É uma riqueza que você tem dentro da propriedade. E a Secretaria de Saúde também da Prefeitura participou na Semana do Fazendeiro com realização de campanha de vacinação antirrábica promovida pelo Departamento de Vigilância Ambiental e Controle de Zoonoses. Então foram muitas atividades aí que aconteceram voltadas mesmo para a comunidade, coisas que estão acontecendo no seu dia a dia e que a prefeitura oferece aí, é só buscar esses serviços para que você possa ser atendido aí melhor no nosso município. Então tá muita coisa legal, eu vou ficando por aqui e um bye bye para você.
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8: 4:39
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Obrigado. Vocês foram maravilhosos. Obrigado. Sabe, beleza. Muito obrigado a vocês aí. Obrigado, galera. Valeu. Obrigado. A família agradece. Salve simpatia.

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3: Seis e

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5: 2026. Na comparação com o mesmo período do ano passado, a queda na taxa foi de 0,4 ponto percentual. O levantamento da Pesquisa Nacional por Amostra de Domicílios, PNAD Contínua, feita pelo IBGE, mostrou que no segundo trimestre deste ano eram quase 6 milhões de desocupados no país, 700 mil a menos que no primeiro trimestre. Queda no número de desocupados, aumento na quantidade de ocupados. São mais de 103 milhões de brasileiros com uma ocupação, um crescimento de 1% em relação ao trimestre anterior. Já o rendimento médio real dos trabalhadores ficou em R$ 3.738, um crescimento de 2,8% em relação ao mesmo período do ano passado. Luana Karen, para a Voz do Brasil.
6: Parte dos recursos das casas de apostas online, as bets, será destinada ao Fundo de Aparelhamento e Operacionalização das Atividades FIM da Polícia Federal.
7: Criado em 1997, o FUNAPOL se destina a financiar gastos com operações e aparelhamento da PF, como armas e veículos.
8: Agora é lei. Parte da arrecadação com as apostas de cota fixa, as conhecidas bets, vai reforçar o caixa da Polícia Federal. O dinheiro vai para o FUNAPOL, o Fundo para Aparelhamento e Operacionalização das Atividades FIM da PF. O fundo foi criado em 1997 para financiar a infraestrutura, os custos de operações e a modernização de equipamentos da Polícia Federal, como veículos e armas. A nova lei autoriza ainda a destinação de recursos do FUNAPOL para o custeio da saúde dos servidores da Polícia Polícia Federal. O texto da lei nasceu de uma medida provisória enviada pelo governo federal, que foi alterada e aprovada pelo Congresso Nacional. O repasse da arrecadação das BETs vai ocorrer de forma gradual. 1% em 2026, 2% em 2027 e 3% a partir de 2028. Além disso, a lei autoriza o governo federal a repassar até 200 milhões de reais ao Funapol ainda este ano, usando recursos livres do Tesouro Nacional. Além da fatia vinda das BETs, o fundo conta com outros recursos para cobrir os seus custos globais, transferências voluntárias de entes federativos ou de organismos internacionais e doações de pessoas físicas ou jurídicas, nacionais ou estrangeiras. Luciana Colares de Holanda, para a Voz do Brasil.
6: O Conselho Nacional de Política Energética

0: ainda para este ano, como apontou o ministro de Minas e Energia, Alexandre Silveira.
1: Vai sim nos leilões de curto prazo que são abertos servir as térmicas do setor elétrico, e os leilões de longo prazo ficaram destinados à indústria de base nacional, que é a indústria da cerâmica, a indústria do vidro. Vai ser o primeiro e fundamental passo para que as nossas infraestruturas sejam melhor utilizadas a favor do Brasil.
0: O gás natural pode ser usado como fonte de energia em casas, comércio e indústrias. Com a mudança, ficará permitida a venda direta do gás natural da União ao mercado, com prioridade à indústria de base, inclusive nos setores químico e siderúrgico. Reportagem Márcia Fernandes.
2: Pode influenciar na próxima safra brasileira. Clima, custos de produção, mercado internacional e mudanças nos hábitos de consumo estão entre os fatores que entram no radar do setor.
3: Em Brasília, um encontro reuniu especialistas e representantes do agronegócio para discutir os cenários para a safra 2026-2027.
4: Antes da próxima safra chegar ao campo, uma série de variáveis já começa a ser observada. O comportamento do clima, a oferta de fertilizantes, as condições do mercado internacional e até o que o consumidor quer colocar no prato podem interferir nas decisões de quem produz. Em um cenário de mudanças no comércio global, especialistas também acompanham fatores que podem influenciar o fluxo internacional de alimentos. Um espaço fundamental para o agronegócio brasileiro, destaca o ministro da Agricultura e Pecuária, André de Paula.
5: Nós somos importantes do ponto de vista econômico, 38 milhões de brasileiros trabalham com o agro, mas nós temos um papel de enorme relevância do ponto de vista social também.
4: O Outlook Agro Brasil reúne em Brasília representantes do setor público, da iniciativa privada e especialistas para analisar diferentes cenários para o ciclo 2026-2027. A programação inclui debates sobre logística, abastecimento de insumos e gestão dos riscos climáticos. Também entram na discussão os fertilizantes, que têm impacto direto nos custos de produção, as transformações no consumo de alimentos e os desafios do cenário internacional para o setor, explica Laudemir Miller, presidente da Apex Brasil.
6: O aumento de tarifa não ajuda na previsibilidade, inclusive aumenta a incerteza. E o Brasil se coloca justamente no caminho diferente. O Brasil se coloca como parceiro estável, como parceiro que negocia.
4: No fim, a discussão volta para quem está no campo. Representantes de setores como proteínas animais, carnes, óleos vegetais, algodão, etanol de milho, cafés especiais e frutas apresentam as expectativas para o comércio internacional. As análises também buscam apoiar o planejamento de produtores, cooperativas e empresas para a próxima safra. A representante do setor privado, Tânia Regina Zanella, diretora executiva da Organização das Cooperativas Brasileiras, defende que todos os segmentos precisam estar unidos na busca de soluções para os desafios do setor.
7: Mas os desafios não são só os de hoje, e sim daqui a 5, 10 anos, como que a gente marca, está pensando e preparando para esse futuro? Qual o norte de gestão de risco para o campo? Qual será a política de diversificação de mercados? Aí todos os nossos embaixadores que estão presentes, parceiros do setor produtivo agro aqui no nosso país, para garantir que tenhamos sempre, cada vez mais, as portas abertas.
4: Mais do que antecipar números, o evento propõe um exercício de entender o que o campo brasileiro pode encontrar pela frente e como o setor pode se preparar para diferentes cenários. Reportagem Pablo Mundim.
2: Após participar do encontro de agronegócio, o ministro do Desenvolvimento, Indústria, Comércio e Serviços, Márcio Elias Rosa, afirmou que o governo brasileiro vai tentar uma nova negociação com os Estados Unidos para diminuir a lista de produtos que foram sobretaxados.
3: Neste mês, os Estados Unidos aplicaram novas tarifas para produtos brasileiros que entram no mercado norte-americano. Essa lista atinge 23% dessas exportações.
8: O que nós vamos discutir a partir do mês de agosto, no momento em que for possível, né, é a ampliação da lista de exceções, a eventual redução de tarifas, a rediscussão do mérito, a discussão muito improvável, mas a rediscussão do mérito, e o Brasil, como volto a dizer, está aberto para negociação.
2: De acordo com o Ministério do Desenvolvimento, Indústria, Comércio e Serviços, cerca de 52,7% das exportações brasileiras para os Estados Unidos

0: não estão alcançadas pelas sobretaxas.
1: Nessa categoria estão, por exemplo, café, carnes, ferro fundido, aeronaves, suco de laranja, frutas, vários produtos químicos e a maior parte das exportações de celulose.
0: Hoje é Dia Nacional e Internacional de Combate ao Tráfico de Seres Humanos. Um crime que envolve falsas ofertas de emprego, promessas de estudo no exterior e oportunidades divulgadas nas redes sociais que podem esconder situações de exploração.
1: Em 2025, o protocolo operativo padrão de atendimento às vítimas brasileiras de tráfico internacional de pessoas do Ministério da Justiça e Segurança Pública identificou 84 vítimas brasileiras.
0: Mas esse é um crime em que há subnotificação, o que indica que o número pode ser muito maior.
1: Mais da metade das pessoas identificadas no ano passado tinham sido levadas ao Camboja, na Ásia, para serem exploradas em centros de golpes virtuais.
0: Esse é um tipo mais recente de destino do tráfico de pessoas, mas existe também o tráfico para outros tipos de trabalhos forçados, exploração sexual, adoção ilegal de crianças, entre outras modalidades.
1: Os dados sobre raça e cor mostram que pessoas pretas e pardas constituem a maioria das vítimas nas bases que coletam essas informações.
0: Homens costumam ser mais traficados para trabalhos análogos à escravidão e mulheres para exploração sexual.
1: Mais cedo, nós conversamos com a ministra substituta do Ministério dos Direitos Humanos e da Cidadania, Caroline Reis, sobre esse tipo de crime, como denunciar e que precauções podem ser tomadas. Acompanhe. Ministra, seja muito bem-vinda à Voz do Brasil para a gente falar desse tema que é tão sensível, né? Que é o tráfico de pessoas. Eu queria que a senhora começasse falando para a gente quais são as formas mais comuns de tráfico. Para quais finalidades o tráfico de seres humanos é mais comumente utilizado? É trabalho, prostituição? Quais são os tipos mais comuns?
2: Bom, os tipos mais comuns são para exploração sexual, né, em geral, de mulheres e meninas, também para exploração de trabalho. Então, muitas pessoas são tiradas dos seus locais para ter esse trabalho forçado, sem garantia de dignidade e de direitos, né, trabalhistas nesses locais em que eles são forçados aí. E também para fazer outras questões relacionadas a coisas forçadas, né, nesses outros países.
0: Ministra, é muito comum que as vítimas sejam atraídas por um sonho, né? Promessas de conhecer o mundo, de ter um emprego dos sonhos, de receber valores muito vultosos, né? Quais são os sinais de que algo pode estar errado na proposta?
2: Geralmente propostas que são muito atrativas e que tenham assim vantagens muito grandes, sem grandes retornos, elas devem ser tratadas como um risco. Então as pessoas devem verificar altos pagamentos, poucos direitos que são providos, retornos que sejam muito altos, parte dessas promessas de outras pessoas. Isso indica riscos de tráfico de pessoas.
1: Bom, ministra, a gente conversou mais cedo com a Cíntia Meirelles, que é presidente no Brasil da organização não governamental Êxodos, que é uma organização especializada em tráfico de pessoas. E ela falou sobre a importância das pessoas denunciarem quando elas desconfiarem. Vamos ouvir e aí depois eu sigo com a nossa conversa.
3: Na dúvida, a família tem que denunciar, ainda que não consiga fazer com que a pessoa que está iludida acredite. Denuncie. O segundo ponto é trazer a razão e a lógica. Então, por exemplo, se alguém recebe uma proposta de trabalho e essa empresa está pagando esse passaporte, pergunte se a empresa tem um documento oficial, um contrato assinado. Ao mesmo tempo que essas pessoas são aliciadas pela internet, elas podem utilizar a mesma internet para fazer uma verificação simples. Se essa pessoa existe, se existe um contato dessa empresa, se existe um site dessa empresa, se essa empresa aplicou um visto de trabalho, porque assim, outro detalhe. Ninguém sai do Brasil para ir trabalhar em outro país sem ter um visto de trabalho em seu passaporte. E sempre canais de denúncia. É muito importante denunciar.
1: Ministra, quais são os canais de denúncia, então, que ela menciona aí, né? Quais são os canais de denúncia disponíveis? Brasil. E para brasileiros que possam estar nessa situação fora do país, também como eles podem procurar ajuda?
2: O principal canal de denúncia é o Disque 100. O Disque 100, ele é coordenado aqui pela nossa Ouvidoria Nacional dos Direitos Humanos, mas o canal do Disque 100, ele pode ser acessado por várias formas, tanto ligação, como WhatsApp e também pela internet. Então, a pessoa em qualquer lugar do mundo, ela pode acessar o Disque 100. Esse serviço, ele funciona todos os dias da semana e também 24 horas por dia.
0: Existem outras dicas de autoproteção também para quem está indo viver uma experiência de trabalho no exterior, por exemplo, compartilhar um roteiro de viagem com a família, manter cópia de documentos, alguma coisa assim?
2: Sim, o mais importante é a pessoa verificar bem a proposta que está sendo oferecida, desconfiar de propostas que são com muitos benefícios e poucas exigências, né, em troca, e a pessoa deve manter contato perene, né, constante com a sua família, falando sobre o roteiro da viagem, falando sobre as formas e por onde ela esteja passando, e jamais dar documentos para que fique aos cuidados de um terceiro.
1: E aí, lembrando também que a pessoa pode deixar cópias também dos seus documentos pessoais aqui no Brasil com a sua família, né, para tentar também ter aí um pouco mais de garantia, né?
2: Isso mesmo, isso é muito importante. As pessoas que estão aqui no Brasil, familiares, amigos, é muito importante que eles estejam sabendo sobre a viagem, sobre os passos dessa pessoa, e também mantenham documentação, mesmo que seja cópia, aqui no país.
1: Agora, ministra, mesmo já estando em situação de exploração, pode demorar para que a pessoa identifique que está numa situação grave, assim, né? Às vezes ela tem uma dívida, promete de ganhos futuros, expectativa de que a situação ali ruim é temporária e vai melhorar depois. Tudo isso pode deixar a pessoa um pouco confusa, né? O que que ajuda a identificar que se trata de uma situação de tráfico de seres humanos e de exploração?
2: Quando você tem a sua dignidade ali violada, em geral você não consegue sair, ter liberdade para sair, né, do seu local de trabalho. Em geral você é maltratado, as pessoas te tratam mal, podem, né, eventualmente te tratar com termos pejorativos. Qualquer indicação de maus tratos e de cerceamento da sua liberdade de ir e vir é um indicativo de que você está sendo submetido a tráfico de pessoas.
0: A gente está falando até agora de pessoas que são levadas daqui para o exterior e são exploradas lá. Mas existem também redes de tráfico de pessoas que trazem estrangeiros para o Brasil. Quais são as mais comuns e como é que o brasileiro pode desconfiar desse tipo de situação, ministra?
2: Sim, existem também tráfico de pessoas, infelizmente, que acontecem aqui em território brasileiro. Em geral, são pessoas estrangeiras que estão em situação de vulnerabilidade, não têm ali muita informação, têm uma dificuldade com a língua também, de acesso a serviços. Então, essas pessoas têm que buscar ajudas dos órgãos responsáveis. A gente tem aqui a nossa Política Nacional de Enfrentamento ao Tráfico de Pessoas, coordenada pelo Ministério da Justiça, mas em coordenação com vários órgãos do governo federal. Temos também que divulgar, né, os canais de denúncias existentes. E aqui no Disque 100, a gente também tem a opção de atendimento em outras línguas para facilitar o atendimento de migrantes que não falam português. E essas pessoas, principalmente, devem buscar informações e acessar os órgãos que são responsáveis por combater esse tipo de ilícito.
1: Lembrando que o Disque 100, né, a senhora mencionou, ele pode ser feito por ligação telefônica, pela internet. Quando a pessoa vai ligar, é só discar o número 100 de qualquer telefone?
2: Isso, é só discar o número 100 de qualquer telefone, ou acessar um número no WhatsApp, ou também acessar a internet, coloca Disque 100, que vai aparecer o local que ele pode fazer a denúncia via internet também.
0: Nós conversamos com a ministra substituta dos Direitos Humanos e da Cidadania, Caroline Reis. Muito obrigado, ministra, por sua entrevista aqui, a Voz do Brasil.
2: Eu que agradeço, obrigada.
1: Quem está esperando por uma perícia médica do INSS deve ficar atento.
0: Uma iniciativa da Perícia Médica Federal está antecipando o atendimento em agências de 14 estados.
1: Detalhes na reportagem de Pedro Sardinha.
4: Atenção, segurados do INSS em todo o país. A Perícia Médica Federal está antecipando atendimentos em 37 agências espalhadas pelo Brasil. A ação contempla municípios de 14 estados: Alagoas, Bahia, Ceará, Goiás, Maranhão, Minas Gerais, Mato Grosso, Pará, Paraíba, Pernambuco, Piauí, Rio Grande do Norte, Rondônia e Tocantins. Quem explica como você pode garantir a sua vaga mais cedo é o diretor do Departamento da Perícia Médica Federal, Álvaro Fagundes.
5: O cidadão, sabendo que vai haver mutirão na sua cidade, ele pode ligar na Central 135 e solicitar a antecipação da sua perícia. Assim como acessar o aplicativo Meu INSS, além disso, a própria administração provê essa antecipação em muitos casos, naqueles casos que estão com longa espera, e avisa o requerente da nova data. Então, ele tem que ficar atento nas mensagens que eventualmente receba por mensagem de aplicativo ou por SMS.
4: Fique de olho no seu celular e lembre-se, mudar a sua perícia para uma agência mais rápida não altera o local onde você vai receber o pagamento do seu benefício. Não perca tempo. Acesse hoje mesmo o aplicativo Meu INSS ou ligue para o telefone 135. Reportagem Pedro Sardinha.
0: Guardar documentos é também preservar a história e a identidade de um povo.
1: Para incentivar iniciativas que cuidam desse patrimônio, está aberto um edital de apoio a projetos voltados à conservação e ao acesso de acervos documentais em todo o país.
6: Parte da memória do país está guardada em arquivos públicos, privados e comunitários. Nesses locais é feita a conservação, organização e digitalização dos acervos, um trabalho que pode ser financiado pelo edital Brasil Arquivos. A iniciativa vai destinar R$1.400.000 a 20 projetos. Cada um receberá R$70.000. O edital é uma parceria entre o programa ProMemórias do Instituto Galo da Manhã e o Arquivo Nacional. Podem participar projetos de preservação, organização, tratamento técnico, digitalização e difusão de acervos documentais. Um dos critérios do edital é regionalizar a seleção. Metade das vagas será distribuída entre as 5 regiões do país, com pelo menos 2 projetos de cada uma. A outra metade será preenchida pela classificação geral, independentemente da região. Nos dois casos, será respeitada a ordem de classificação. As inscrições são gratuitas e podem ser realizadas até o dia 2 de agosto. Acesse o edital e o formulário de inscrição pelo endereço promemórias.org.br. Reportagem Uriel Ricardo.
0: Está aberta até amanhã a indicação de vagas dos programas de pós-graduação do Brasil que desejam participar do Programa de Desenvolvimento Acadêmico Indígena.
1: A chamada prevê a concessão de até 300 bolsas, sendo 200 de mestrado e 100 de doutorado, para candidatos pertencentes a povos indígenas reconhecidos no território nacional.
0: As instituições interessadas devem informar o número de vagas que pretendem ofertar. A relação de habilitados será divulgada até 13 de agosto.
1: Saiba mais em gov.br/mec.
0: E essas foram as notícias do Governo Federal.
1: Uma realização da Secretaria de Comunicação Social da Presidência da República.
0: Com produção da empresa Brasil de Comunicação.
1: E agora com as notícias do Poder Judiciário e do Congresso Nacional. Boa noite.
0: Boa noite, até amanhã.
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9: STF determina que a União apresente novas informações sobre os recursos destinados à Comissão de Valores Mobiliários. Para o STJ, valor de indenização por dano moral decorrente da morte de uma pessoa não deve ser definido apenas pelo parentesco. E Semana Nacional do Sistema Eletrônico de votação acontece de 3 a 9 de agosto. Boa noite, eu sou Marcela Luiza. O ministro Flávio Dino do Supremo Tribunal Federal determinou que a União apresente novas informações sobre os recursos destinados à Comissão de Valores Mobiliários, a CVM. Pablo Lemos.
10: O ministro negou o pedido do Partido Novo para obrigar o governo a reservar desde já uma verba mínima para a autarquia no orçamento de 2027. Apesar disso, Flávio Dino reafirmou que os recursos arrecadados com a taxa de fiscalização do mercado de capitais devem ser destinados à CVM, conforme determinação do Supremo. Na decisão, o ministro determinou que o governo informe a previsão de arrecadação da taxa em 2027, quanto pretende destinar à comissão no orçamento e qual o custo necessário para manter as atividades de fiscalização da autarquia. Flávio Dino destacou ainda que o fortalecimento da CVM é importante para combater fraudes e crimes financeiros envolvendo o mercado de capitais.
9: STJ entende que valor de indenização por dano moral no caso de morte deve considerar convivência e dependência emocional ou econômica entre vítima e familiares que pedem a reparação. Fátima Uchoa.
11: Para a quarta turma, é preciso considerar também a convivência efetiva e se havia dependência emocional ou econômica entre a vítima e os familiares que pedem a reparação moral. O julgamento tratou da indenização a familiares de uma criança de um ano que morreu no desastre causado pelo rompimento da barragem da mina Córrego do Feijão em Brumadinho, Minas Gerais, em 2019. O colegiado manteve o direito de avós e tios, mas por considerar o valor desproporcional, o reduziu para R$150 mil a cada avô e para R$25 mil a cada tio. Segundo a relatora ministra Isabel Galotti, os critérios buscam evitar ampliação excessiva do número de beneficiários e fixação de condenações desproporcionais.
9: Vem aí a primeira semana nacional do sistema eletrônico de votação de 3 a 9 de agosto. E os tribunais regionais eleitorais de todo o país já se preparam para o evento. Rimac Souto.
12: Na região sul, por exemplo, vão ter demonstrações sobre o funcionamento e a segurança da urna eletrônica. Atividades educativas com estudantes, exposições, votações simuladas, sessão plenária externa e ações de enfrentamento à desinformação. O TRE do Paraná vai promover 137 ações em todo o estado. O de Santa Catarina vai apresentar os procedimentos de preparação da urna eletrônica, as etapas da votação e os mecanismos de segurança e auditoria, entre outras atividades. O TRE do Rio Grande do Sul vai começar a programação com uma demonstração da parte interna da urna eletrônica no plenário do tribunal. Para mais informações sobre a Semana Nacional do Sistema Eletrônico de Votação, é só acessar o site tse.jus.br.
9: Justiça do Trabalho considera que nem sempre é preciso avaliar perícia médica para julgar comportamento de profissional demitido por justa causa. Rocine Gomes.
13: Um bancário da Caixa foi demitido por assédio ao atender uma cliente. Anos antes, ele já havia sido alertado e suspenso pelo comportamento inadequado. Em defesa, alegou que sofria de alcoolismo e tentou apresentar uma perícia médica para provar que não tinha consciência dos atos. Mas a Justiça do Trabalho rejeitou, porque entende que as provas do processo foram suficientes para mostrar que o profissional tinha capacidade de entender o que fazia.
9: Justiça Federal determina que município de Viana, no Maranhão, encerre atividades de lixão clandestino em até 6 meses. A decisão atendeu a um pedido do MPF. Sabrina Menezes.
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1: Muito boa noite, amigos ouvintes aqui da sua 100,7 Rádio Universitária FM. Está no ar mais um, o nosso programa Musical Box, como sempre, para quem gosta de música. É isso aí, hoje, quinta-feira, 30 de julho, a gente vai se despedindo então de julho. E esse é o programa de número 812. Meu nome é Carlos Marques. E eu estarei com vocês até às 22 horas para lhes proporcionar o que há de melhor no mundo da música de qualidade. Valeu, Túlio! Monitorando aqui a qualidade do áudio. Já me passou, reportou o feedback, tudo certo. Semana passada estivemos transmitindo diretamente aí da 100ª edição da Semana do Fazendeiro. Foi muito legal, mas confesso que pela primeira vez eu não escutei o programa. Mas faz parte, um evento lindo, estava lotado, bacana demais. E a nossa UFV aí fazendo o seu centenário. 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Vamos que vamos, faz um bom tempo que não rola um nacional por aqui, então esse primeiro ato do programa fica então ao nosso... A nossa musicalidade brasileira, e aqui vai uma saladinha musical bem bacana, começando então com Legião.

dia, numa rua da cidade, eu vi um velhinho sentado na calçada, com uma cuia de esmola e uma viola na mão. 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
4: Cowbox, recheado as suas noites de quinta-feira, como sempre, com é de melhor no mundo da música de qualidade. É isso aí, pessoal, primeiro ato do programa, então, dedicado à música nacional, o nosso tupiniquim mais formoso e melódico possível. Aqui uma saladinha musical super bacana, começamos com Legião Urbana e a canção Soldados. Tivemos também Os Mutantes com El Justiceiro, Raul Seixas com Eu Nasci Há 10 Mil Anos Atrás, Rita Lee, Agora Só Falta Você, Secos e Molhados com Primavera Nos Dentes, a belíssima canção. Também tivemos Titãs com Sambinha e fechando então com Ela Partiu, grandíssimo Tim Maia. 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Vamos que vamos então. Ah, deixa eu já deixar alguns spoilers para você. Aliás, eu quero deixar um spoiler para você. Setembro tá chegando, aliás, tá próximo, muito próximo, e vai vir aí um mega baita super bacana evento. Vai ser a primeira edição desse evento. Eu estou falando do Malte Rock Festival. Este evento será realizado no dia 19 de setembro, lá no espaço Quinta dos Lagos. É um espaço novo que vai estar sendo inaugurado, um espaço super bacana, recheado de verde, no meio da natureza, com muitos lagos. É um evento que vai juntar muito rock and roll, cervejas artesanais, gastronomia, espaço kids para você estar chegando aí com toda a família. Fiquem ligados então nessa edição desse baita evento. Serão 2 cervejarias de Viçosa presentes para garantir altíssima qualidade nas cervejas artesanais. É muito legal. E eu já deixo o spoiler aqui que o Musical Box estará presente fazendo toda a trilha sonora deste evento. Dia 19 de setembro, Quinta dos Lagos, um evento que vai começar cedo, a partir do meio-dia, um evento que vai ter preços, como é que eu poderia dizer? Preços como deveriam de ser, nada extrapolado, nada visando lucro. É um evento que, para você chegar com toda a sua família, com todos os seus amigos, para passar o dia inteiro ali curtindo a gastronomia, curtindo a paisagem, curtindo o espaço, curtindo a musicalidade, bem à vontade, como você merece. Um evento fino, um evento top, um evento que está chegando aí para marcar a cidade de Viçosa. Beleza? Vamos que vamos, então, segundo ato do programa, um pouquinho de rock and roll aí para vocês.